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0: Bom dia, são 9 horas.
1: 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Sejam bem-vindos a este espaço informativo. Vamos conhecer alguns dos destaques noticiosos. Parlamento dos Açores assinala 50 anos de autonomia. Artur Lima enaltece decisão de United Airlines em reforçar a conectividade transatlântica com novos voos diretos para a Ilha Terceira. O Parlamento dos Açores vai promover um conjunto de iniciativas destinadas a assinalar os 50 anos de autonomia constitucional, reunindo diferentes gerações em torno da memória, da história e dos valores da democracia autonómica. De acordo com uma nota de imprensa divulgada pelo Parlamento dos Açores, o programa terá início a 2 de setembro, quarta-feira, com a visita de crianças dos Centros de Atividades e Tempos Livres ao Museu do Parlamento e à Sala do Plenário, onde terão a oportunidade de participar em diversas atividades lúdico-pedagógicas dedicadas à autonomia e ao funcionamento da Assembleia Legislativa dos Açores. Durante a tarde, Luís Garcia, presidente do Parlamento, irá também receber utentes dos Centros de Dia e Convívio da Ilha do Faial, permitindo-lhes um contato mais próximo com a instituição e com a história da autonomia. Já no dia 3 de setembro, o Parlamento vai receber na Sala do Plenário os deputados da primeira legislatura da então Assembleia Regional dos Açores, bem como o primeiro presidente do Governo Regional, Mota Amaral. O encontro pretende homenagear os primeiros protagonistas dos órgãos do governo próprio da região, reconhecendo o seu contributo para a instalação e consolidação da autonomia açoriana, lê-se na mesma nota de imprensa. Também neste dia, Luís Garcia recebe no aeroporto da Horta o presidente da Assembleia da República, Aguiar Branco, que se desloca aos Açores para participar nas comemorações. Pelas 18 horas será celebrada uma missa na Igreja Matriz da Horta, presidida pelo Bispo de Angra, Dom Armando Esteves Domingos, numa cerimónia aberta à participação dos cidadãos. À noite, o Teatro Miquelense acolhe a estreia do musical O Canto da Autonomia, da autoria de Filipe Fonseca e Vítor Ruidores, mas apenas para convidados, embora a ação seja repetida no dia 4 de setembro, para o público em geral, mediante o levantamento prévio de ingressos nas bilheteiras da Urb Horta. O momento central do programa comemorativo dos 50 anos de autonomia regional realiza-se na sexta-feira, dia 4, pelas 10h30, com uma sessão solene no Parlamento alusiva à ação inaugural da Assembleia Regional dos Açores, ocorrida a 4 de setembro de 1976, na altura realizada na Sociedade Amor da Pátria, na Horta. A sessão vai contar com as intervenções dos líderes dos 8 grupos e representações parlamentares, PSD, PS, Chega, CDS-PP, Iniciativa Liberal, Bloco de Esquerda, PAN e PPM, do Presidente do Governo Regional dos Açores, José Manuel Bolieiro, bem como de Luís Garcia e de Aguiar Branco. Previsto está também um momento de homenagem aos antigos presidentes da Assembleia Legislativa e do Governo Regional. Ainda no dia 4, pelas 18h30, os 19 municípios dos Açores associam-se às comemorações através de um momento celebrativo promovido em articulação com a Associação de Municípios da Região Autónoma dos Açores, que decorrerá em simultâneo nos diferentes concelhos do arquipélago. O vice-presidente do Governo dos Açores realçou esta semana a relevância para a projeção internacional e acessibilidade à região autónoma dos Açores do anúncio feito pela companhia aérea norte-americana United Airlines de incluir a Ilha Terceira na sua maior expansão de rotas internacionais. Os novos voos diretos anunciados pela United ligarão Newark e as Lajes com 3 frequências semanais, consolidando a Terceira como um hub estratégico fundamental para o turismo, a economia e laços com a diáspora, salientou Artur Lima. Os voos terão início a 9 de junho até 5 de setembro de 2027, utilizando uma aeronave Boeing 737 MAX 8. A Ilha Terceira integra um lote restrito de 10 novos destinos mundiais, selecionados por esta transportadora dos Estados Unidos da América na sua expansão global para o verão 2027. A inclusão do destino terceiro na rede global da United Airlines insere-se num plano ambicioso de ampliação internacional da transportadora americana, que contempla novos destinos globais selecionados pelo seu elevado potencial turístico, cultural e comercial. Esta nova operação aérea traduz numa oportunidade única para aproximar o mercado norte-americano do Grupo Central, facilitando a mobilidade dos açorianos e impulsionando a captação de visitantes de elevado valor acrescentado. A chegada da United Airlines às Lajes valida o trabalho contínuo de valorização da Aerogar Civil, demonstrando que a terceira dispõe de todas as condições técnicas e logísticas para figurar nas redes operacionais das maiores companhias aéreas mundiais, refere o executivo dos Açores. Para Artur Lima, vice-presidente do Governo, a decisão de United Airlines integrar a Ilha Terceira nas suas rotas internacionais representa um momento decisivo de justiça e reconhecimento do valor estratégico do aeroporto das Lajes. Com a operacionalização desta ligação direta entre Newark e Ilha Terceira, o verão 2027, antecipa-se um impacto económico de relevo nos setores do alojamento, restauração, animação turística e transportes terrestres, não só na Terceira como nas demais ilhas do Grupo Central. O Governo dos Açores refere que a capacidade de carga da aeronave abre oportunidades para o escoamento de produtos regionais de excelência diretamente para o mercado norte-americano. O Chega Açores quer saber qual a estratégia para o futuro do turismo dos Açores. Através de requerimento, o partido questionou o executivo açoriano quanto à estratégia para o futuro do turismo da região, numa altura em que surgem sinais de abrandamento em alguns indicadores e que os empresários do setor começam a sentir dificuldades no retorno dos investimentos realizados. No requerimento, os parlamentares do Chega questionam qual o investimento que está a ser feito em cada mercado emissor, quais os critérios utilizados para selecionar estes mercados e que mecanismos existem para medir o retorno de campanhas e ações de promoção. É também questionado o papel concreto da Visita Açores na estratégia turística regional, bem como os objetivos definidos por esta entidade e os resultados que foram realmente alcançados. Quanto a atrasos na transferência de verbas contratualizadas com a Visita Açores, os deputados do Chega Açores querem saber se tiveram consequências na promoção do destino Açores e se alguma campanha ou ação promocional foi adiada, reduzida ou cancelada. O partido entende que não é possível discutir uma estratégia turística sem discutir acessibilidades aéreas e, neste sentido, o requerimento questiona também sobre o impacto dos preços das passagens aéreas na procura turística, as medidas previstas para melhorar a competitividade do destino e a estratégia para captar ou consolidar novas rotas e mercados internacionais, sobretudo durante a época baixa. Não podemos continuar a confundir turismo com o número de dormidas. O que interessa é saber quanto é que cada visitante deixa na região, quando fica nas empresas e nas famílias açorianas e qual o verdadeiro valor acrescentado que o turismo está a gerar, afirma o líder parlamentar do Chega Açores, José Pacheco. O parlamentar refere também que, se estamos a gastar milhões de euros de dinheiro público para promover os Açores, temos de saber o que estamos a comprar com este dinheiro. Não basta aparecer em feiras, distribuir panfletos ou fazer campanhas. É preciso perceber se este investimento está efetivamente a trazer turistas, sobretudo turistas que ficam mais tempo e deixam mais riqueza na região. Para o líder parlamentar do Chega, e citamos, podemos fazer a melhor campanha do mundo, mas se o turista não conseguir chegar aos Açores a um preço competitivo, esta promoção vale pouco. Precisamos de aviões, precisamos de rotas e precisamos de preços que permitam aos Açores competir com outros destinos. O Clube Asas de São Miguel vai realizar entre 30 de agosto e 6 de setembro uma expedição de parapente à Ilha de Santa Maria. A atividade contará com a participação de 11 pilotos de parapente, entre os quais o campeão nacional de Portugal de 2017, Paulo Silva, e a campeã nacional de Espanha de 2025, Montse Dumpierras. João Brum, presidente do Clube Asas de São Miguel, explica por que razões a entidade que comanda estende a sua ação à Ilha de Santa Maria.
2: Temos que arbitrar que dependemos completamente das condições atmosféricas. O que é que isso quer dizer? Quer dizer que o dia, a hora e o próprio local de voo ou da atividade será condicionado por essas condições atmosféricas. Não podemos voar com chuva, com nevoeiro e com vento superior a 20 km. E depois vamos mais uma vez explorar a ilha, porque já organizamos uma expedição a Santa Maria em 2017 e verificamos que a ilha tem pelo menos três locais excelentes para a prática da modalidade. Ou seja, a Praia Formosa, com de descolagem da Malbusca, se não me engano, esse é o nome. E depois tem a Praia de São Lourenço e a Zona dos Anjos. Em paralelo com essa atividade de parapente, há uma outra que se chama Paratrial, que são as asas muito pequenas, que não são para voar, são para miúdos, e está anunciado aí para Santa Maria, miúdos a partir dos 10 anos que querem experimentar a sensação do voo. Portanto, somos nós pilotos com experiência que tracionamos os miúdos. Eles tiram os pés de chão, mas não saem de mais de 2 metros de altura, porque as asas são mesmo próprias só para essa sensação de voo e não para voar.
3: Nesta exposição, ainda são alguns os participantes?
2: Sim, temos 11 pilotos de parapente, 11 pilotos, que estão, são acompanhantes, e entre esses pilotos tenho que realçar que temos um campeão nacional de 2017, que é piloto do nosso clube, que é o Paulo Silva, e temos a Monse Gutierrez, que é campeão de Espanha de 2025, portanto, do ano passado. Também é sócia do nosso clube e está a voar pelo nosso clube.
3: O objetivo do Clube Asas de São Miguel é fazer com que esta modalidade regresse em força à Ilha de Santa Maria. Isto é um piscar de olhos?
2: Pode ser, isso tudo depende dos interessados. A dificuldade, e porque é que o nosso clube continua a ter a atividade? Porque temos um instrutor e um monitor do nosso clube permanentemente, portanto, a viver na Ilha de São Miguel. Se não há formação, se não há continuidade, a modalidade desaparece. Pode haver até estudos, pode-se fazer um doutoramento sobre as razões que tal acontece. Santa Maria até foi a ilha que onde existiu o único praticante da asa delta, que é uma coisa que não acontece aqui em São Miguel.
3: Estender a vossa ação também à Ilha de Santa Maria, com certeza que é um grande desafio, mas também é um fator motivador para aparecerem novos praticantes e consolidar aqueles que existem?
2: Sim, claro que a ideia seria sempre esta, de alguém interessar-se ao ponto de a semente germinar, e eu não digo, pronto, nos primeiros anos criasse um clube com grandes dimensões, nem o nosso o é. Porque o número de pilotos flutua muito, mesmo com a formação que nós damos todos os anos, misteriosamente esses pilotos desaparecem, e muitas vezes são jovens, e eu fico felicíssimo com, e esperançoso que eles vão tomar conta do clube, porque eu já estou com idade reformada e os meus colegas, a maior parte já são de idade mais, e são um desporto de quase gente velha. E custa-nos ver que os jovens aparecem, depois muito entusiasmados, e não sei qual a razão, isso podia-se fazer mais um estudo, desaparecem e custa-me ver isto.
1: Expedição de parapente a acontecer entre 30 de agosto e 6 de setembro na Ilha de Santa Maria, pelas asas do Clube Asas de São Miguel. Concluído que está este espaço informativo, desejo-lhe um excelente domingo.
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0: É, homem. Tu ainda estás com esse choce?
1: Ah, pois então. Epá, tem-me desenrascado. O que é que queres? Gás bem de férias? Eu estou-me aqui a acender uma luzinha e pronto, vou agora ali à oficina.
0: Ei, pá, eu achava melhor tu ires ali ao Paulinho. Se fosse ali ao Paulinho, acho que ia ficar bem desenrascado.
1: Isso qual é? Isso é aquele do, da publicidade do Comeback outra vez? Do Joe?
0: Exatamente.
1: O Ricardo? E bem, será que aquilo vale a pena mesmo?
0: Oh, então não. E até agora, como eu nunca tive nenhum problema, e aquilo é que me nos dizem na rádio, a rapidez na papelada e tu, e como eu te disse, e ainda me lavem o carrinho.
1: Aí anda lá, mas eu então, para não ir sozinho, tenho meio vergonha.
0: Vamos lá, vamos lá. Então,
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0: Bom dia, são 10 horas.
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2: Bom dia, bom domingo, por sinal, o último de agosto. Eu sou o Rui Melo e até às 12 horas, as minhas horas.

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0: até Barracabana. Para domingo, 30 de agosto. Para muitos, acabou ou acabaram-se as férias. Outros há que ainda as vão começar. Por falar em férias, deixem-me saudar João Pedro. Ator, confesso. Ouvinte atento e de olhar perspicaz. O Eugênio, a Maria de Fátima e a Sara. Gente em férias, vindos da capital do reino. Também Andara, está a terminando, está a exterminando. Já na segunda-feira vai cruzar o Atlântico. Como também Humberto Isita. Um bom dia para vocês. E outros há que também estão connosco. O Arsênio, este e a esposa estão sempre à escuta. A Maria Otília, o João Vasco, o Lídio Samuel. Não esquecendo Rita, Zé Ernesto e companhia.
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0: João Horácio, também.
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0: Continua à espera da brasileira.
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0: E Ana Paula, que parece que não está.
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0: Não está.
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0: Um beijo. Não sei se fiz mal ou bem. Vamos a caminho das 10h30.

0: o Espanhol e o Pipas. E estes em resguardo. Mas lá estão.
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0: Um na Torre Alta, o outro mais pela Baixa.
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0: Braguinha, em cima e em baixo. Anda às voltas por vezes. O labrego não tem, pois, o certo. E eu, o Rui Melo. Aos domingos, por enquanto, entre as 10 e o meio-dia. Aqui, nesta rádio. Há 79 anos que estamos convosco. Eu até pareço que estou há muito mais.

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0: de sonhos ou pesadelos.
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0: Há que tê-los.
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0: todos. Saudações mais. Paulinha, Diolinda e a Juliana, ou seja, a Juju. Beijinho para vocês. Um bom domingo.
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0: Pois é, vou conversar.
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0: Ora, vamos a caminho das 11 horas.

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0: E vão ser 11 horas.
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5: Bom dia. São 11 horas.
0: Eu não vos dizia? Redondinhas, redondinhas. 11 horas.

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4: Ora, 11, 18, 44. 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

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É por isso que tenho sérias dúvidas em relação à tempestade.

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Também o Marinho na Relva e o compadre Alan Capelas.

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Agora 11 horas 54 minutos. Você vai ver. Muito próximos da hora certa e do término deste programa.

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Um bom domingo e um beijo.

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3: Boa tarde. São 12 horas.
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5: Sejam bem-vindos a este espaço informativo. Vamos conhecer alguns dos destaques noticiosos. Parlamento dos Açores assinala 50 anos de autonomia. Artur Lima enaltece decisão de United Airlines em reforçar a conectividade transatlântica com novos voos diretos para a Ilha Terceira. O Parlamento dos Açores vai promover um conjunto de iniciativas destinadas a assinalar os 50 anos de autonomia constitucional, reunindo diferentes gerações em torno da memória, da história e dos valores da democracia autonómica. De acordo com uma nota de imprensa divulgada pelo Parlamento dos Açores, o programa terá início a 2 de setembro, quarta-feira, com a visita de crianças dos Centros de Atividades e Tempos Livres ao Museu do Parlamento e à Sala do Plenário, onde terão a oportunidade de participar em diversas atividades lúdico-pedagógicas dedicadas à autonomia e ao funcionamento da Assembleia Legislativa dos Açores. Durante a tarde, Luís Garcia, presidente do Parlamento, irá também receber utentes dos Centros de Dia e Convívio da Ilha do Faial, permitindo-lhes um contato mais próximo com a instituição e com a história da autonomia. Já no dia 3 de setembro, o Parlamento vai receber, na sala do plenário, os deputados da primeira legislatura da então Assembleia Regional dos Açores, bem como o primeiro presidente do Governo Regional, Mota Amaral. O encontro pretende homenagear os primeiros protagonistas dos órgãos do governo próprio da região, reconhecendo o seu contributo para a instalação e consolidação da autonomia açoriana, lê-se na mesma nota de imprensa. Também neste dia, Luís Garcia recebe no aeroporto da Horta o presidente da Assembleia da República, Aguiar Branco, que se desloca aos Açores para participar nas comemorações. Pelas 18 horas será celebrada uma missa na Igreja Matriz da Horta, presidida pelo Bispo de Angra, Dom Armando Esteves Domingos, numa cerimónia aberta à participação dos cidadãos. À noite, o Teatro Miquelense acolhe a estreia do musical O Canto da Autonomia, da autoria de Filipe Fonseca e Vítor Ruidores, mas apenas para convidados, embora a ação seja repetida no dia 4 de setembro, para o público em geral, mediante o levantamento prévio de ingressos nas bilheteiras da Urb Horta. O momento central do programa comemorativo dos 50 anos de autonomia regional realiza-se na sexta-feira, dia 4, pelas 10h30, com uma sessão solene no Parlamento alusiva à sessão inaugural da Assembleia Regional dos Açores, ocorrida a 4 de setembro de 1976, na altura realizada na Sociedade Amor da Pátria, na Horta. A sessão vai contar com as intervenções dos líderes dos 8 grupos e representações parlamentares, PSD, PS, Chega, CDS-PP, Iniciativa Liberal, Bloco de Esquerda, PAN e PPM, do Presidente do Governo Regional dos Açores, José Manuel Bolieiro, bem como de Luís Garcia e de Aguiar Branco. Previsto está também um momento de homenagem aos antigos presidentes da Assembleia Legislativa e do Governo Regional. Ainda no dia 4, pelas 18h30, os 19 municípios dos Açores associam-se às comemorações através de um momento celebrativo promovido em articulação com a Associação de Municípios da Região Autónoma dos Açores, que decorrerá em simultâneo nos diferentes concelhos do arquipélago. O vice-presidente do Governo dos Açores realçou esta semana a relevância para a projeção internacional e a acessibilidade à região autónoma dos Açores do anúncio feito pela companhia aérea norte-americana United Airlines de incluir a Ilha Terceira na sua maior expansão de rotas internacionais. Os novos voos diretos anunciados pela United ligarão Newark e as Lajes com 3 frequências semanais, consolidando a Terceira como um hub estratégico fundamental para o turismo, a economia e laços com a diáspora, salientou Artur Lima. Os voos terão início a 9 de junho até 5 de setembro de 2027, utilizando uma aeronave Boeing 737 MAX 8. A Ilha Terceira integra um lote restrito de 10 novos destinos mundiais selecionados por esta transportadora dos Estados Unidos da América na sua expansão global para o verão 2027. A inclusão do destino Terceira na rede global da United Airlines insere-se num plano ambicioso de ampliação internacional da transportadora americana, que contempla novos destinos globais selecionados pelo seu elevado potencial turístico, cultural e comercial. Esta nova operação aérea traduz-se numa oportunidade única para aproximar o mercado norte-americano do Grupo Central, facilitando a mobilidade dos açorianos e impulsionando a captação de visitantes de elevado valor acrescentado. A chegada da United Airlines às Lajes valida o trabalho contínuo de valorização da Aerogar Civil, demonstrando que a Terceira dispõe de todas as condições técnicas e logísticas para figurar nas redes operacionais das maiores companhias aéreas mundiais, refere o executivo dos Açores. Para Artur Lima, vice-presidente do Governo, a decisão da United Airlines de integrar a Ilha Terceira nas suas rotas internacionais representa um momento decisivo de justiça e reconhecimento do valor estratégico do aeroporto das Lajes. Com a operacionalização desta ligação direta entre Newark e Ilha Terceira, no verão de 2027, antecipa-se um impacto económico de relevo nos setores do alojamento, restauração, animação turística e transportes terrestres, não só na Terceira, como nas demais ilhas do Grupo Central. O Governo dos Açores refere que a capacidade de carga da aeronave abre oportunidades para o escoamento de produtos regionais de excelência diretamente para o mercado norte-americano. O Chega Açores quer saber qual a estratégia para o futuro do turismo dos Açores. Através de requerimento, o partido questionou o executivo açoriano quanto à estratégia para o futuro do turismo da região, numa altura em que surgem sinais de abrandamento em alguns indicadores e que os empresários do setor começam a sentir dificuldades no retorno dos investimentos realizados. No requerimento, os parlamentares do Chega questionam qual o investimento que está a ser feito em cada mercado emissor, quais os critérios utilizados para selecionar estes mercados e que mecanismos existem para medir o retorno de campanhas e ações de promoção. É também questionado o papel concreto da Visita Açores na estratégia turística regional, bem como os objetivos definidos por esta entidade e os resultados que foram realmente alcançados. Quanto a atrasos na transferência de verbas contratualizadas com a Visita Açores, os deputados do Chega Açores querem saber se tiveram consequências na promoção do destino Açores e se alguma campanha ou ação promocional foi adiada, reduzida ou cancelada. O partido entende que não é possível discutir uma estratégia turística sem discutir acessibilidades aéreas e, neste sentido, o requerimento questiona também sobre o impacto dos preços das passagens aéreas na procura turística, as medidas previstas para melhorar a competitividade do destino e a estratégia para captar ou consolidar novas rotas e mercados internacionais, sobretudo durante a época baixa. Não podemos continuar a confundir turismo com o número de dormidas. O que interessa é saber quanto é que cada visitante deixa na região, quando fica nas empresas e nas famílias açorianas e qual o verdadeiro valor acrescentado que o turismo está a gerar, afirma o líder parlamentar do Chega Açores, José Pacheco. O parlamentar refere também que, se estamos a gastar milhões de euros de dinheiro público para promover os Açores, temos de saber o que estamos a comprar com este dinheiro. Não basta aparecer em feiras, distribuir panfletos ou fazer campanhas. É preciso perceber se este investimento está efetivamente a trazer turistas, sobretudo turistas que ficam mais tempo e deixam mais riqueza na região. Para o líder parlamentar do Chega, e citamos, podemos fazer a melhor campanha do mundo, mas se o turista não conseguir chegar aos Açores a um preço competitivo, esta promoção vale pouco. Precisamos de aviões, precisamos de rotas e precisamos de preços que permitam aos Açores competir com outros destinos. O Clube Asas de São Miguel vai realizar entre 30 de agosto e 6 de setembro uma expedição de parapente à Ilha de Santa Maria. A atividade contará com a participação de 11 pilotos de parapente, entre os quais o campeão nacional de Portugal de 2017, Paulo Silva, e a campeã nacional de Espanha de 2025, Montse Dumpierras. João Brum, presidente do Clube Asas de São Miguel, explica por que razões a entidade que comanda estende a sua ação à Ilha de Santa Maria.
6: Temos que arbitrar que dependemos completamente das condições atmosféricas. O que é que isso quer dizer? Quer dizer que o dia, a hora e o próprio local de voo ou da atividade será condicionado por essas condições atmosféricas. Não podemos voar com chuva, com nevoeiro e com vento superior a 20 km. E depois vamos mais uma vez explorar a ilha, porque já organizamos uma expedição a Santa Maria em 2017 e verificamos que a ilha tem pelo menos três locais excelentes para a prática da modalidade. Ou seja, a Praia Formosa, com de descolagem da Malbusca, se não me engano, esse é o nome. E depois tem a Praia de São Lourenço e a Zona dos Anjos. Em paralelo com essa atividade de parapente, há uma outra que se chama Paratrial, que que são as asas muito pequenas, que não são para voar, são para miúdos, e está anunciado aí para Santa Maria, miúdos a partir dos 10 anos que querem experimentar a sensação do voo. Portanto, somos nós pilotos com experiência que tracionamos os miúdos. Eles tiram os pés de chão, mas não saem de mais de 2 metros de altura, porque as asas são mesmo próprias só para essa sensação de voo e não para voar.
7: Nesta exposição, ainda são alguns os participantes?
6: Sim, temos 11 pilotos de parapente, 11 pilotos. Os restantes são acompanhantes e entre esses pilotos tenho que realçar que temos um campeão nacional de 2017, que é piloto do nosso clube, que é o Paulo Silva, e temos a Monse Gutierrez, que é campeão de Espanha de 2025, portanto, do ano passado. Também é sócia do nosso clube e está a voar pelo nosso clube.
7: O objetivo do clube Asas de São Miguel é fazer com que esta modalidade regresse em força à Ilha de Santa Maria. Isto é um piscar de olhos?
6: Pode ser, isso tudo depende dos interessados. A dificuldade, e porque é que o nosso clube continua a ter a atividade, porque temos um instrutor e um monitor do nosso clube permanentemente, portanto, a viver na Ilha de São Miguel. Se não há formação, se não há continuidade, a modalidade desaparece. Pode haver até estudos, pode-se fazer um doutoramento sobre as razões que tal acontece. Santa Maria até foi a ilha que um desistiu, o único praticante da Asa Delta, que é uma coisa que não acontece aqui em São Miguel.
7: Estender a vossa ação também à Ilha de Santa Maria, com certeza que é um grande desafio, mas também é um fator motivador para aparecerem novos praticantes e consolidar aqueles que existem?
6: Sim, claro que a ideia seria sempre esta, de alguém interessar-se ao ponto de semente germinar e eu não digo, pronto, nos primeiros anos criasse um clube com grandes dimensões, nem o nosso o é. Porque o número de pilotos flutua muito, mesmo com a formação que nós damos todos os anos, misteriosamente esses pilotos desaparecem. E muitas vezes são jovens, e eu fico felicíssimo e esperançoso que eles vão tomar conta do clube, porque eu já estou com idade reformada e os meus colegas, a maior parte já são de idade mais. E são desportos quase de gente velha. E custa-nos ver que os jovens aparecem, depois muito entusiasmados e não sei qual a razão, isso podia-se fazer mais um estudo, desaparecem e custa-me ver isto.
5: Expedição de parapente a acontecer entre 30 de agosto e 6 de setembro na Ilha de Santa Maria, pelas asas do Clube Asas de São Miguel. Concluído que está este espaço informativo, desejo-lhe um excelente domingo.
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0: Boa tarde, são 15 horas.
1: 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Sejam bem-vindos a este espaço informativo. Vamos conhecer alguns dos destaques noticiosos. Parlamento dos Açores assinala 50 anos de autonomia. Artur Lima enaltece decisão de United Airlines em reforçar a conectividade transatlântica com novos voos diretos para a Ilha Terceira. O Parlamento dos Açores vai promover um conjunto de iniciativas destinadas a assinalar os 50 anos de autonomia constitucional, reunindo diferentes gerações em torno da memória, da história e dos valores da democracia autonómica. De acordo com uma nota de imprensa divulgada pelo Parlamento dos Açores, o programa terá início a 2 de setembro, quarta-feira, com a visita de crianças dos Centros de Atividades e Tempos Livres ao Museu do Parlamento e à Sala do Plenário, onde terão a oportunidade de participar em diversas atividades lúdico-pedagógicas dedicadas à autonomia e ao funcionamento da Assembleia Legislativa dos Açores. Durante a tarde, Luís Garcia, presidente do Parlamento, irá também receber utentes dos Centros de Dia e Convívio da Ilha do Faial, permitindo-lhes um contato mais próximo com a instituição e com a história da autonomia. Já no dia 3 de setembro, o Parlamento vai receber, na Sala do Plenário, os deputados da primeira legislatura da então Assembleia Regional dos Açores, bem como o primeiro presidente do Governo Regional, Mota Amaral. O encontro pretende homenagear os primeiros protagonistas dos órgãos do governo próprio da região, reconhecendo o seu contributo para a instalação e consolidação da autonomia açoriana, lê-se na mesma nota de imprensa. Também neste dia, Luís Garcia recebe no aeroporto da Horta o presidente da Assembleia da República, Aguiar Branco, que se desloca aos Açores para participar nas comemorações. Pelas 18 horas será celebrada uma missa na Igreja Matriz da Horta, presidida pelo Bispo de Angra, Dom Armando Esteves Domingos, numa cerimónia aberta à participação dos cidadãos. À noite, o Teatro Miquelense acolhe a estreia do musical O Canto da Autonomia, da autoria de Filipe Fonseca e Vítor Ruidores, mas apenas para convidados, embora a ação seja repetida no dia 4 de setembro, para o público em geral, mediante o levantamento prévio de ingressos nas bilheteiras da Urb Horta. O momento central do programa comemorativo dos 50 anos de autonomia regional realiza-se na sexta-feira, dia 4, pelas 10h30, com uma sessão solene no Parlamento alusiva à sessão inaugural da Assembleia Regional dos Açores, ocorrida a 4 de setembro de 1976, na altura realizada na Sociedade Amor da Pátria, na Horta. A sessão vai contar com as intervenções dos líderes dos 8 grupos e representações parlamentares, PSD, PS, Chega, CDS-PP, Iniciativa Liberal, Bloco de Esquerda, PAN e PPM, do Presidente do Governo Regional dos Açores, José Manuel Bolieiro, bem como de Luís Garcia e de Aguiar Branco. Previsto está também um momento de homenagem aos antigos presidentes da Assembleia Legislativa e do Governo Regional. Ainda no dia 4, pelas 18h30, os 19 municípios dos Açores associam-se às comemorações através de um momento celebrativo promovido em articulação com a Associação de Municípios da Região Autónoma dos Açores, que decorrerá em simultâneo nos diferentes concelhos do arquipélago. O vice-presidente do Governo dos Açores realçou esta semana a relevância para a projeção internacional e a acessibilidade à região autónoma dos Açores do anúncio feito pela companhia aérea norte-americana United Airlines de incluir a Ilha Terceira na sua maior expansão de rotas internacionais. Os novos voos diretos anunciados pela United ligarão Newark e as Lajes com 3 frequências semanais, consolidando a Terceira como um hub estratégico fundamental para o turismo, a economia e laços com a diáspora, salientou Artur Lima. Os voos terão início a 9 de junho até 5 de setembro de 2027, utilizando uma aeronave Boeing 737 MAX 8. A Ilha Terceira integra um lote restrito de 10 novos destinos mundiais selecionados por esta transportadora dos Estados Unidos da América na sua expansão global para o verão 2027. A inclusão do destino terceiro na rede global da United Airlines insere-se num plano ambicioso de ampliação internacional da transportadora americana, que contempla novos destinos globais selecionados pelo seu elevado potencial turístico, cultural e comercial. Esta nova operação aérea traduz-se numa oportunidade única para aproximar o mercado norte-americano do Grupo Central, facilitando a mobilidade dos açorianos e impulsionando a captação de visitantes de elevado valor acrescentado. A chegada da United Airlines às Lajes valida o trabalho contínuo de valorização da Aerogar Civil, demonstrando que a terceira dispõe de todas as condições técnicas e logísticas para figurar nas redes operacionais das maiores companhias aéreas mundiais, refere o executivo dos Açores. Para Artur Lima, vice-presidente do Governo, a decisão da United Airlines de integrar a Ilha Terceira nas suas rotas internacionais representa um momento decisivo de justiça e reconhecimento do valor estratégico do aeroporto das Lajes. Com a operacionalização desta ligação direta entre Newark e Ilha Terceira, o verão 2027, antecipa-se um impacto económico de relevo nos setores do alojamento, restauração, animação turística e transportes terrestres, não só na Terceira como nas demais ilhas do Grupo Central. O Governo dos Açores refere que a capacidade de carga da aeronave abre oportunidades para o escoamento de produtos regionais de excelência diretamente para o mercado norte-americano. O Chega Açores quer saber qual a estratégia para o futuro do turismo dos Açores. Através de requerimento, o partido questionou o executivo açoriano quanto à estratégia para o futuro do turismo da região, numa altura em que surgem sinais de abrandamento em alguns indicadores e que os empresários do setor começam a sentir dificuldades no retorno dos investimentos realizados. No requerimento, os parlamentares do Chega questionam qual o investimento que está a ser feito em cada mercado emissor, quais os critérios utilizados para selecionar estes mercados e que mecanismos existem para medir o retorno de campanhas e ações de promoção. É também questionado o papel concreto da visita às Açores na estratégia turística regional, bem como os objetivos definidos por esta entidade e os resultados que foram realmente alcançados. Quanto a atrasos na transferência de verbas contratualizadas com a visita às Açores, os deputados do Chega Açores querem saber se tiveram consequências na promoção do destino Açores e se alguma campanha ou ação promocional foi adiada, reduzida ou cancelada. O partido entende que não é possível discutir uma estratégia turística sem discutir acessibilidades aéreas e, neste sentido, o requerimento questiona também sobre o impacto dos preços das passagens aéreas na procura turística, as medidas previstas para melhorar a competitividade do destino e a estratégia para captar ou consolidar novas rotas e mercados internacionais, sobretudo durante a época baixa. Não podemos continuar a confundir turismo com o número de dormidas. O que interessa é saber quanto é que cada visitante deixa na região, quando fica nas empresas e nas famílias açorianas e qual o verdadeiro valor acrescentado que o turismo está a gerar, afirma o líder parlamentar do Chega Açores, José Pacheco. O parlamentar refere também que, se estamos a gastar milhões de euros de dinheiro público para promover os Açores, temos de saber o que estamos a comprar com este dinheiro. Não basta aparecer em feiras, distribuir panfletos ou fazer campanhas. É preciso perceber se este investimento está efetivamente a trazer turistas, sobretudo turistas que ficam mais tempo e deixam mais riqueza na região. Para o líder parlamentar do Chega, e citamos, podemos fazer a melhor campanha do mundo, mas se o turista não conseguir chegar aos Açores a um preço competitivo, esta promoção vale pouco. Precisamos de aviões, precisamos de rotas e precisamos de preços que permitam aos Açores competir com outros destinos. O Clube Asas de São Miguel vai realizar entre 30 de agosto e 6 de setembro uma expedição de parapente à Ilha de Santa Maria. A atividade contará com a participação de 11 pilotos de parapente, entre os quais o campeão nacional de Portugal de 2017, Paulo Silva, e a campeã nacional de Espanha de 2025, Montse Dumpierras. João Brum, presidente do Clube Asas de São Miguel, explica por que razões a entidade que comanda estende a sua ação à Ilha de Santa Maria.
2: Temos que arbitrar que dependemos completamente das condições atmosféricas. O que é que isso quer dizer? Quer dizer que o dia, a hora e o próprio local de voo ou da atividade será condicionado por essas condições atmosféricas. Não podemos voar com chuva, com nevoeiro e com vento superior a 20 km. E depois vamos mais uma vez explorar a ilha, porque já organizamos uma expedição a Santa Maria em 2017 e verificamos que a ilha tem pelo menos três locais excelentes para a prática da modalidade, ou seja, a Praia Formosa, com de descolagem da Malbusca, se não me engano, esse é o nome. E depois tem a Praia de São Lourenço e a Zona dos Anjos. Em paralelo com essa atividade de parapente, há uma outra que se chama Paratrial, que são as asas muito pequenas, que não são para voar, são para miúdos, e está anunciado aí para Santa Maria, miúdos a partir dos 10 anos que querem experimentar a sensação do voo. Portanto, somos nós pilotos com experiência que tracionamos os miúdos. Eles tiram os pés de chão, mas não saem de mais de 2 metros de altura, porque as asas são mesmo próprias só para essa sensação de voo e não para voar.
3: Nesta expedição, ainda são alguns os participantes?
2: Sim, temos 11 pilotos de parapente, 11 pilotos, que são acompanhantes, e entre esses pilotos tenho que realçar que temos um campeão nacional de 2017, que é piloto do nosso clube, que é o Paulo Silva, e temos a Monse Gutierrez, que é campeão de Espanha de 2025, portanto, do ano passado. Também é sócia do nosso clube e está a voar pelo nosso clube.
3: O objetivo do Clube Asas de São Miguel é fazer com que esta modalidade regresse em força à Ilha de Santa Maria. Isto é um piscar de olhos?
2: Pode ser, isso tudo depende dos interessados. A dificuldade, e porque é que o nosso clube continua a ter a atividade? Porque temos um instrutor e um monitor do nosso clube permanentemente, portanto, a viver na Ilha de São Miguel. Se não há formação, se não há continuidade, a modalidade desaparece. Pode haver até estudos, pode-se fazer um doutoramento sobre as razões que tal acontece. Santa Maria até foi a ilha que onde existiu o único praticante da asa delta, que é uma coisa que não acontece aqui em São Miguel.
3: Estender a vossa ação também à Ilha de Santa Maria, com certeza que é um grande desafio, mas também é um fator motivador para aparecerem novos praticantes e consolidar aqueles que existem?
2: Sim, claro que a ideia seria sempre esta, de alguém interessar-se ao ponto de a semente germinar, e eu não digo que pronto, nos primeiros anos criasse um clube com grandes dimensões, nem o nosso o é. Porque o número de pilotos flutua muito, mesmo com a formação que nós damos todos os anos, misteriosamente esses pilotos desaparecem, e muitas vezes são jovens, e eu fico felicíssimo e esperançoso que eles vão tomar conta do clube, porque eu já estou com idade reformada e os meus colegas, a maior parte já são de idade mais, e são desportos quase de gente velha. E custa-nos ver que os jovens aparecem, depois muito entusiasmados, e não sei qual a razão, isso podia-se fazer mais um estudo, desaparece e custa-me ver isto.
1: Expedição de parapente a acontecer entre 30 de agosto e 6 de setembro na Ilha de Santa Maria, pelas asas do Clube Asas de São Miguel. Concluído que está este espaço informativo, desejo-lhe um excelente domingo.
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1: Olá a todos, bem-vindos a mais um episódio da rubrica Integridade Mais da Associação All for Integrity. As estimativas mais recentes apontam para que a corrupção em Portugal equivale a 8% do PIB, 18 mil milhões de euros que podiam ser encaminhados para a saúde, educação, serviços públicos. A luta contra a corrupção é, por isso, cada vez mais vista como um combate também pela justiça social. Também isso defende Diolinda Machado. Mestra em Ciências da Educação, foi professora de MRC durante várias décadas, até se reformar em 2021. Pelo meio, também ocupou cargos sindicais, nomeadamente na CGTP, na Liga Operária Católica. Atualmente é presidente do Conselho de Opinião da RTP e presidente da Associação Movimento Erradicar a Pobreza. Olá, Diolinda, obrigado por aceitar o nosso convite. Numa entrevista à agência Eclésia, pediu maior justiça fiscal para tornar o Estado mais robusto e com maior capacidade para responder a problemas da população. Diz mesmo que estamos a incorrer num pecado social. Uma sociedade íntegra também passa então pelo combate à corrupção e aos crimes conexos, como o desvio de fundos, por exemplo?
2: É por aí que passa, exatamente. Portanto, tudo o que contribuir para esta justiça social será bom, tudo o que contribuir para o resto, não. E, portanto, nós não podemos, temos que estar como sociedade, temos que estar todos muito atentos, de facto, às corrupções que ocorrem, àquilo que de facto não leva à dignidade das pessoas no geral. E todos queremos ter as melhores condições, não há dúvida alguma. Não há uns que queiram mais que outros ou queiram menos que outros, não é? Portanto, nós temos de procurar que todas as pessoas tenham esses direitos assegurados. No entanto, como cidadãos e no conjunto da sociedade, temos de facto de contribuir para essa melhoria de qualidade. Uhum. Também dos serviços públicos que nos atendem na prestação desses cuidados aos cidadãos.
1: Teve uma longa carreira ligada a sindicatos. Acha que a corrente sindical está em decadência, mobiliza menos pessoas hoje em dia? O que é que se pode fazer para mudar este panorama?
2: Eu acho que os sindicatos estão a fazer o seu trabalho, obviamente é preciso continuá-lo e reforçá-lo, sem dúvida, e é preciso que todos nós como cidadãos também olhemos esse lado como importante para a sociedade portuguesa, para que haja equilíbrio de forças, o coisa que não acontece, e também, da minha experiência, dizer que houve governos, e foram vários, que efetivamente não tiveram essa atenção, pelo contrário. Houve inclusivamente até ataques a sedes sindicais. E por isso, não é por aí que a cidadania se afirma.
1: É presidente do Conselho de Opinião da RTP, responsável por dar pareceres sobre os contratos de concessão da televisão, das rádios públicas e também sobre os relatórios de contas e atividades da empresa, entre outras muitas matérias. Que análise é que faz o serviço público em Portugal na atualidade? E que pistas, no momento em que se discute o novo contrato de concessão, que pistas é que deixaria?
2: Na verdade, é preciso que haja também corresponsabilidade de todos nós, porque o financiamento é sumamente importante, por via da CAV, da Contribuição para o Audiovisual, mas não só. Um dos aspectos que temos referido na última reunião que tivemos com o Sr. Ministro da Tutela e que temos referido ao longo de anos que está plasmado, o que eu vou dizer, nos nossos parceiros, que são públicos e que estão no nosso site da RTP, no sítio do Conselho de Opinião, dizem respeito à cooperação. Ora, nós temos responsabilidade e devemos promover, e sabemos que é estratégico desenvolver a cultura e a língua portuguesa no nosso país, mas também na diáspora, mas também nos países da lusofonia. E por essa razão, a RTP tem, a empresa pública tem obrigações. São obrigações que o Estado atribui e que são da competência de todos nós, como Estado, evidentemente. E então é preciso também que por essa via estejam plasmados os financiamentos responsáveis e inerentes a cada uma das delegações, a cada um dos investimentos que têm que ser feitos, aos programas que se realizam, à produção independente, etc. Portanto, são custos que a própria RTP tem, que deviam ser assumidos, por exemplo, pelo Ministério dos Negócios Estrangeiros, ou pelo. Neste momento, nós estamos a colocar que deve ser assumido pelo Orçamento de Estado. Cada ano, cada Orçamento de Estado deve assumir essa prerrogativa também. E que é um contributo para além da CAVE que a própria RTP terá. E aqui até pugnamos por uma outra questão que tem a ver com maior autonomia, nomeadamente Açores e Madeira, isto para melhor servirmos todos os cidadãos. É
3: Claro.
2: tão importante um cidadão que vive em Lisboa como vive na Ilha Terceira, na Ilha do Corvo, no Funchal ou outro sítio qualquer do país.
1: Foi a primeira trabalhadora estudante de uma fábrica, numa época ainda de ditadura, do Estado Novo. Retomou os estudos anos depois de já estar a trabalhar. Acha que esta força de vontade ainda está presente nos jovens de hoje?
2: Em alguns existe essa força de vontade, outros precisam de ser motivados para isso. Portanto, claro que eu também tive uma família de onde provenho, que tive esse impulso, digamos, essa educação formal em casa, não é? E, portanto, e depois também com apoio dos professores que tive e que me impulsionaram sempre a prosseguir os estudos. E eu realmente tive, aliás, ainda há pouco tempo, em 2018, 19, fiz mais um curso. Fiz o meu curso de Defesa Nacional. Porque penso que de X em X tempo nós precisamos também de reciclar estudos, reciclar conhecimentos. Portanto, eu continuo a estudar hoje em dia, não é? Na minha perspectiva é muito importante. Mas é preciso também que passemos. Percebemos que há famílias devidamente estruturadas e apoiam e fomentam este espírito também nos jovens, mas há outras que precisam elas de apoio e nós somos também responsáveis por essas, mesmo por essas famílias mais desestruturadas, pelos imigrantes, por exemplo, que chegam e que precisam de apoio, ao nível da língua e da cultura portuguesas. Devidamente organizado e estruturado, logo cheguem.
1: Obrigado, foi hoje nossa convidada de Olinda Machado, presidente do Conselho de Opinião da RTP e com uma longa carreira em movimentos sociais contra a pobreza. Com ela falámos de como a corrupção afeta o estado social e a vida prática das pessoas, muito para lá dos números. Eu sou o Alexandre Abrantes Neves e este foi mais um episódio da rubrica Integridade Mais. Pode seguir o dia-a-dia da Associação All for Integrity nas redes sociais ou no site allforintegrity.org.
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0: Boa tarde, são 17 horas.
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0: Boa noite, são 21 horas.
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